0: É que no peito dos desafinados, no fundo do peito bate calado. É que no peito dos desafinados também bate um coração.
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0: Zeca, meu pai comprou.
1: Eu gosto mesmo é de comer com coentro, uma moqueca, uma salada, cultura, feijoada, lucidez, loucura. Eu gosto mesmo é de ficar por dentro, como eu estive na barriga de Claudina.
0: Chega a benção de Claudina, anda minha mãe mofina.
1: Uma velha baiana 100%.
2: Tudo é número. O amor é o conhecimento do número e nada é infinito. Ou seja, será que ele cabe aqui no espaço do beijo e da fome? Não, ele é o que existe mais do que falta.
1: O invasor me contou todos os lances de todos os lugares onde andou. Com um sorriso nos lábios, ele disse: a eternidade é a mulher do homem, portanto a eternidade é seu amor. Compre, olhe, vire, mexa. Talvez no embrulho você ache o que precisa. Pare, ouça, ande, veja. Não custa nada, só lhe custa a vida.
2: Entre a palavra e o ato desce a sombra, o objeto identificado, o encoberto, o disco voador, a semente astral.
1: A cultura, a civilização, só me interessam enquanto sirvam de alimento, enquanto sarro, prato suculento, dica, pala, informação.
2: A loucura, os óculos, a pasta de dentes, a diferença entre 3 e 7. Eu crio. A morte, o casamento de feitiço com feiticeiro. A morte é a única liberdade, a única herança deixada pelo Deus desconhecido, o encoberto, o objeto semi-identificado, o desobjeto, o Deus-objeto.
1: O número 8 é o infinito, infinito em pé, infinito vivo como a minha consciência agora.
2: Cada diferença abolida.
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2: da morte. Eu sou quem descria o mundo a cada nova descoberta. Ou apenas esse espetáculo é mais um capítulo da novela Deus e o Diabo, etc.